0: 9:3.
1: Assim diz a Bíblia:
2: Eu sou o Alfa e o Ômega, diz o Senhor Deus, aquele que é, que era e que há de vir, o Todo-Poderoso. Apocalipse capítulo 1, verso 8.

0: dicas de saúde.
1: Alho, purificador do sangue. O alho purifica o sangue, atua sobre as mucosas do nariz, da garganta e dos pulmões. Desinfeta todo o organismo e funciona como antibiótico para combater infecções. Para quem tem o organismo enfraquecido, principalmente os idosos, consumir durante as refeições um dente de alho bem amassado com uma cenoura. Isso previne doenças mais graves.
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0: Meus amados e queridos irmãos, que a graça e a paz do Senhor Jesus Cristo possa reinar profundamente no meu, no seu, no nosso coração, hein? Estamos chegando pela graça e a misericórdia do nosso Deus para mais uma edição do meu, do seu e do nosso programa de todas as noites, programa Louvores para Recordar. Que bom ter você na nossa companhia novamente. Estava com saudades de você. E aí, tudo bem com você? Tudo bem na graça de Deus? Se está na graça de Deus, todo jeito está tudo bem, né? Estando na graça de Deus, não existe dúvida se está bem ou não, porque estamos firmados na graça do nosso Deus. Eu sou Lucas Afonso e vou ficar com você até as 23 horas, matando saudade daquela canção, daquele louvor que há muito tempo você não ouve.
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0: Abrindo o programa desta noite, eu começo bem a programação de hoje com uma das vozes lindas da música evangélica do passado que eu gosto muito de ouvir. Muito mesmo. Eu trago Luiz Armando, Mão Misteriosa. Boa noite pra você.

Tá aí, você ouviu Canção Bonita de Mara Dalila. Mara Dalila cantou essa canção bonita aqui, né? Deixa eu lembrar o nome dela aqui pra você. É a canção da Mara Dalila, do disco Meu Refúgio, Confiando em Jesus. Música bonita que a gente ouviu da Mara Dalila. Antes, a primeira música que a gente ouviu, A Mão Misteriosa, na voz de Luiz Armando. O nosso WhatsApp, você já pode pedir a sua canção, hein? 62981766951 é o nosso WhatsApp pra você. E eu já começo atendendo alguém que há muito tempo não aparece no programa, gente. Agora resolveu aparecer, hein? Sabe de quem eu estou falando? Estou falando do irmão Clodoaldo Capra. Irmão Clodoaldo, lá do interior de São Paulo. Abraço, meu irmão. Deus abençoe ricamente sua vida. Obrigado pela participação, ouvindo o programa hoje novamente, né? Que coisa boa! Estou feliz com a sua participação, hein? Mas ele ficou rebelde, sabe? Ele ficou rebelde, ele... Não sei qual que é a ideia dele, mas ele está rebelde. Ele está procurando... Ele me ligou procurando por uma moça desobediente. Eu só... tenho contato com moças comportadas, né? Moças que são obedientes. Mas ele quer uma moça desobediente, não sei porquê, não sei qual que é o objetivo dele, né? Mas... Abraço também pra sua mamãe, irmã Alzira, que está ouvindo o programa. Deus abençoe, irmã. Deus abençoe ricamente vocês aí, ouvindo a programação da Paraná Gospel. Faz tempo, hein, que vocês não participam. Que bom que estão de volta. Tá aí. Encontrei a moça pra você, viu? Laís e Dalina, a moça desobediente.

Trazendo aí pra você Tony Roger. Tony Roger e a canção Soldadinho de Jesus. Antes você ouviu A Moça Desobediente com Laís e Idalina, pedido do meu irmão Clodoaldo Santos Capra, de São Paulo, interior de São Paulo. Esqueci sua cidade, irmão. Você mora em São Pedro, é? É São Pedro, irmão? Qual que é a sua cidade? Fala pra mim, por favor, viu? Abraço, meu irmão. Seja bem voltado ao programa Louvores para Recordar, viu? Um abraço pra você. Deus abençoe ricamente. Obrigado pela sua participação. Continuando aqui, eu atendo agora o meu querido irmão Leoni Barroso, da cidade de Manaus, Amazonas. Alô, irmão Leoni Barroso. Aquele abraço. Deus abençoe ricamente sua vida. E ele está participando aqui, pedindo a canção bonita na voz da Sofia Cardoso, O Anjo Passa Por Aí.

E você ouviu aí Bandalira Jardim, Vem à Igreja. Antes, você ouviu O Anjo Passa Por Aí, Sofia Cardoso, aqui na programação da sua Paraná Gospel, onde você liga e é só louvor.

0: 62981766951, nosso WhatsApp pra você, hein? 62981766951. Abraço, Curitiba! Alô, Curitiba, Paraná, ouvindo a gente. Meu amigo Ezequiel Ferreira. Um abraço pra você, hein? Ouvindo a nossa programação aí na sua casa. Deve tá frio aí, hein? Abraço. Qual a temperatura aí, irmão Ezequiel? Manda aí pra nós aí a temperatura, porque aqui tá quente. Aqui tá 17, 18. Abraço, Deus abençoe.
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0: Agora eu trago pra você Dico e Rosinha, a canção bonita Jardim Fechado. Saudosos Dico e Rosinha.

Jusley cantou a canção Ele Vem, do disco Doce Voz, gravado em 1986 pela gravadora Califórnia. Oh, saudade desse tempo, hein? Saudade. Saudade desta época, né? Boas canções gravadas. Muito bom mesmo você ouvir aí essas canções. Você ouviu Ele Vem, do disco Doce Voz, um disco bonito da Jusley, né? É isso aí. Antes, a gente ouviu a canção bonita também do Dico e Rosinha, gente. A canção Jardim Fechado, uma canção belíssima dessa saudosa dupla que já dorme no Senhor também, que está ali descansando, aguardando aquele grande dia em que Cristo virá nos buscar para que eles possam ressuscitar, né? E juntos cearmos junto com o nosso amado Mestre. Que coisa boa, né? Que coisa boa é a gente saber que Deus está preparando ali, está lá aguardando só o momento certo, né, de dar a ordem para que Cristo venha nos arrebatar. E isso será grandioso demais.

Relembrar o passado, relembrar é sempre trazer de volta um fato que parece que está acontecendo novamente nas nossas vidas. E é por isso que precisamos ter muito cuidado com aquilo que fazemos, porque aquilo que fazemos jamais será esquecido, jamais ficará em branco, né? Algumas coisas a gente esquece, mas aquilo que mais marca, a gente jamais esquece, né? E é por isso que a gente precisa ouvir boas coisas, falar boas coisas, fazer boas coisas, trazendo de volta no nosso presente um passado saudável, cheio de alegria, cheio de amor, né? Eu vou trazer para você agora uma canção bonita na voz do Isaac Sá, a canção Oração à Pátria, da década de 1970, uma canção bonita da Som Evangélico, sua própria gravadora na época, né, era do Isaac Sá, a gravadora Som Evangélico, e a gente traz Oração à Pátria.

Bonita mensagem musical você ouviu aí na voz de Jorge Araújo e Mara Dalila, no dia em que Jesus voltar. Antes teve Isaac Sá e a canção Oração à Pátria.

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1: 62981766951. Cadê a sua participação, hein? Tô aguardando você, tô aguardando a sua participação aqui. Trago agora Débora e Leia e a canção bonita Viver com Cristo é Vida.

agora eu trago mais uma saudade gostosa da harpa cristã pra gente relembrar aqui, né? Terra de Jesus, canta Gedivaldo Calixto e Conjunto.

E você ouviu aí a linda mensagem musical na voz de George e Valda, meus amigos alagoanos. Olha que coisa boa, gente. Ouvi essa canção aí, Vivendo em Alegria. Antes, teve Gedivaldo Calixto e a canção Terra.

Agora tem pra você Cristo é o Lenitivo. É de um disco chamado Jovens Missionários, um disco que foi gravado na década de 1970 pela extinta gravadora Kron, a gravadora que tinha em São Paulo, né? Uma gravadora do pastor Moreira da Silva. Lançou muitos cantores como Eliel Rosa, Ildis Dias. É, muita gente boa aí, né? Muita gente boa que ela lançou. E a gente vai ouvir então a canção Cristo é o Lenitivo.

Luiziana Castilho, gente, que saudade bonita agora, hein? Até eu fiquei arrepiado aqui de tanta lembrança boa, gente. Bonita canção do Luiz Castilho e da Ana Castilho, A Arca de Noé, uma canção que tocava muito na década de 70 e eu ouvi, eu tinha o quê? Eu tinha uns 8 para de 8 a 10 anos. Nossa, muito lindo, gente, muito linda essa canção. Que memória boa, viu? Que saudade muito especial. Antes teve Ildis Dias, Cristo é o Lenitivo.

Bonita canção do Jimmy Swaggart aqui pra você, hein? Canção bonita do Jimmy Swaggart. E a gente ouviu aí esta canção bonita. Antes teve Gedeelson, pastor Gedeelson Rodrigues, e a canção Cidade Nova.

Tá aí, você ouviu Canção Bonita na voz de Jomara. Saudosa Jomara, né, gente? Que pena. Cantora Jomara cantou aí Deus Te Ama. Antes, você ouviu Jesus Me Ama na voz de Marta e Jesus.

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1: Vou passar mais uma vez o nosso número de telefone para você, em 62981766951. Você pede o seu louvor do passado e a gente toca para você, tá bom? Canção bonita chegando, Jorge Binar, Plano de Paz.

E você ouviu aí a canção bonita de Degrau em Degrau, na voz de José Soares, Sobrinho e Família, aqui na programação. Antes, você ouviu Jorge Binar e a canção Plano de Paz. Venha, participe conosco, ouça aquela canção que você gosta, que marcou a sua vida, e também divulgue a programação para outras pessoas, né? Para que elas também possam ouvir, para que elas também possam pedir aquela canção que marcou a sua vida, a sua juventude, a sua infância, né? 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Trazendo agora o pedido do meu amigo Cléo de São Pedro, lá da cidade de Francisco Beltrão, no Paraná. É isso aí, Francisco Beltrão, no Paraná. Um abraço pro Cléo de São Pedro, um abraço pra sua esposa Rosane Arruda. Um abraço pra vocês aí, tudo de bom pra vocês, viu? Que Deus possa abençoar vocês, que Deus possa dar a vocês tudo o que vocês precisam, tá bom? Que Deus abençoe ricamente a vida de vocês e que o Espírito Santo possa conduzir a vida de vocês. Porque é só isso que eu posso dizer, viu? Que Deus abençoe muito a vida de vocês, que Deus possa iluminar o coração de vocês a cada dia, tá bom? E ele pediu aqui a canção Dependo de Jesus, com Oséias de Paula. Tá aí, Cleodson Pedro?

a gente trouxe pra você agora Trio Alexandre, A Porta da Salvação. Antes teve Oséias de Paula e o hino Dependo de Jesus, pedido do meu irmão Cleudson Pedro. Ia falar Edson Pedro. É isso aí, Edson Pedro, né? Abraço, Deus abençoe vocês aí, hein?

Agora eu trago pra você, lembrando que daqui a pouquinho, às 22h55, a gente vai falar com Deus, viu? Eu espero você junto comigo aqui pra gente orar, encerrando o programa, tá certo? Combinado. Combinado? O combinado não é caro, né? Eu trago então pra você a canção bonita, Matheus Jensen, Oração de Mãe.

Agora eu atendo meu irmão Josué, irmão que pediu Josué Rodrigues aqui, o meu irmão Edmilson, do Jardim Novo Mundo. Alô, irmão Edmilson, aquele abraço. Tá aí o seu pedido musical, hein? A Força da Minha Vida, Josué Rodrigues.

Bonita canção e na voz de Josué Rodrigues. Não tá inteira essa canção não, viu? Vamos olhar, vamos descobrir por quê, vamos entender esse negócio, porque não tá certo isso aqui não, viu, meu irmão? Estranho, estranho, estranho. Agora tem Triunfo e Tony Silva e a canção A Igreja que Morreu.

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Abraço pro meu irmão Adonias Martins, pastor e cantor, ouvindo a gente. Abraço, meu irmão. Deus abençoe, viu? Obrigado aí pela audiência. Chora aos pés de Jesus. Canta, pastor Adonias.

0: Sou está de volta!
1: Assim diz a Bíblia.
2: Na mão de Deus está a alma de todo ser vivente e o espírito de todo gênero humano. Jó capítulo 12, verso 10.
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12: Boa noite, amores, graça e paz. Sexta-feira abençoada. Hoje, dia 10 de julho de 2026, estamos chegando com muito carinho com mais uma edição do nosso Tocando Corações. A partir de agora, eu, Denise Fernandes, comunicando aqui na número 1 do Povo de Deus. Que Deus abençoe sua vida, comecinho de fim de semana, com muita alegria aqui no ar. O nosso Tocando Corações. Nossas redes sociais liberadas para você participar. Aproveite a oportunidade, compartilhe no seu status, com seus contatos, com os amigos, familiares, o nosso app, o nosso site. Também o meu Instagram, Denise Fernandes Locutora, à sua disposição para você seguir a página e participar da nossa programação. Denise Fernandes Locutora. Vamos falar com o Senhor? Pai querido, aqui estamos na sua presença, nessa noite abençoada. Gratidão, Senhor, por mais uma semana concluída, pelas nossas vidas, familiares, pelo alimento, pela sua proteção, Pai, pelos livramentos, por estar conosco, Pai, em todos os momentos. Gratidão por tudo. Abençoe a nossa família, Pai, essa programação. Abençoe essa rádio, a direção, os programadores. Pai, eu te louvo por cada vida sintonizada conosco. Gratidão por tudo, Pai. Amém e graças a Deus. Começando, né, mais uma programação romântica, aqui o nosso Tocando Corações e chegando para você o nosso primeiro bloco. Uma excelente noite.

0: Tocando Corações segue com muita alegria nessa noite maravilhosa. Bem-vindos, obrigada pelo carinho, pela sintonia em casa, no trabalho, curtindo a nossa programação. As mais românticas comigo, Denise Fernandes, aqui no nosso Tocando Corações. Falando em romântica, chegando mais uma sequência lindíssima para você, com muito carinho. Ótima noite!
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0: Muito bem, meus amores, esse é o nosso Tocando Corações, fechando mais uma lindíssima sequência, tá na hora do intervalo. Tocando Corações, volta já.
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3: Assim diz a Bíblia.
4: Com efeito, passa o homem como uma sombra. Em vão se inquieta. Amontoa tesouros e não sabe quem os levará. Salmo 39, verso 6.
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0: De volta, amores, com o nosso Tocando Corações. Noite maravilhosa, obrigada pelo carinho da audiência, em casa ou no trabalho, conectado com a melhor, essa programação que é preparada com muito amor, com muito carinho. Sou Denise Fernandes, esse é o nosso Tocando Corações. Para você participar, nossos contatos liberados. Chegando mais uma de amor, linda noite.

Muito bem, meus amores, esse é o nosso Tocando Corações nessa noite especial. Bom demais saber que você está do outro lado acompanhando a nossa programação. Que Deus abençoe seu lar, seus projetos, que seus sonhos sejam realizados. Sou Denise Fernandes, segue o nosso Tocando Corações, chegando mais uma sequência lindíssima. Ótima noite!

0: Esse é o nosso Tocando Corações. Com essa sequência abençoada, estamos finalizando a nossa programação. Um forte abraço. Que você tenha um lindo fim de semana na presença do Senhor. Beijos, tchau, tchau. Até segunda-feira. Tchau, amores.
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3: Assim diz a Bíblia:
4: ensina-me, Senhor, o teu caminho e andarei na tua verdade. Dispõe-me o coração só para temer o teu nome. Salmo 86:11.
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16: Turma de estudantes estava muito alegre porque o ano tinha acabado. Todos tinham passado de ano e agora eram férias. Combinaram de tomar o trem e voltar para casa numa longa viagem. Mais ou menos uns 30 alunos estavam dentro de um vagão voltando para casa. A viagem seria longa, todos estavam admirando a paisagem, conversando, batendo papo.

tempos em tempos, ela colocava a mão dentro do saquinho e jogava algo pela janela. E ficava observando a paisagem. Um sorriso estampado no rosto. Uma satisfação interior que refletia no seu semblante. A atitude serena e tranquila e ao mesmo tempo repetitiva daquela senhora foi chamando a atenção dos alunos. E eles ficaram intrigados. Por quê? Que de tempos em tempos ela colocava a mão dentro do saquinho, pegava alguma coisa e jogava pela janela. Começaram a imaginar o que ela estava fazendo. E a curiosidade entre os jovens foi aumentando. E a mulher estava tão feliz, tão distraída, que não percebia que estava sendo objeto naquela hora da curiosidade do vagão inteiro. E os alunos perguntavam uns aos outros: o que será que ela joga pela janela? Olha lá de novo. Aí ela enfiava a mão no saquinho e com um sorriso jogava aquela coisa que ninguém sabia o que era. Jogava pela janela. A viagem era longa, o tempo foi passando e a curiosidade aumentando. O que é que aquela mulher pegava e atirava pela janela? Mas de intervalos em intervalos, quase que com uma precisão suíça. A curiosidade estava consumindo a imaginação dos jovens. Até que um deles disse: eu vou perguntar para essa mulher o que que ela joga lá fora. E o pessoal: vai, vamos descobrir o que é. Aí esse aluno foi andando na direção daquela senhora, que continuava olhando pela janela, e no momento em que ela foi pegar dentro do saquinho alguma coisa para tirar pela janela, o jovem disse: minha senhora, boa tarde, desculpe interrompê-la. Ah, pois não, ela estava tão distraída. É que, a senhora me desculpe, nós estamos observando a senhora já tem mais de uma hora. E de tempos em tempos a senhora coloca a mão dentro desse saquinho e atira alguma coisa pela janela. Desculpe, não temos nada a ver com isso. Mas o que que a senhora está fazendo? O que é? Aí ela disse: ah, é mesmo, vocês estão curiosos, é? Puxa, nem percebi. Está bem, eu vou explicar para vocês. Há 15 anos atrás, eu fui nomeada professora naquela cidadezinha em que vocês me viram pegar o trem. E duas vezes por ano, nas férias, eu fazia esta viagem para minha casa. E há 15 anos atrás, eu reparei que a paisagem ao longo da ferrovia era monótona, triste, deserta, sem qualquer beleza. Aí eu achei que eu tinha que fazer alguma coisa para mudar aquilo. E tive a ideia de aproveitar o meu percurso, a minha viagem, que eu fazia duas vezes por ano, e jogar pela janela isto que vocês estão vendo. Sim, mas o que é? Por favor, diga! O que é que a senhora tira pela janela? Ela disse: isto aqui. Aí todos os alunos se levantaram para olhar e olharam para a mão daquela senhora. Dedos delicados. E o que ela tinha na palma da mão eram sementes. E ela disse: é isto que eu faço. Ao invés de ficar olhando as nuvens, ao invés de ficar olhando o tempo, ao invés de ficar só olhando pela janela, eu aproveito a minha viagem e vou jogando sementes.

dentes à beira da estrada de ferro. E eu sempre vario as sementes. Hoje, eu estou semeando árvores frutíferas. Mas no ano passado, quando eu fiz esta viagem, eu semeei flores. Vocês estão vendo aquelas flores escarlates ali na frente? Aí todos os alunos chegaram na janela e olharam e tinha assim um colorido bonito escarlate. E ela disse: no ano passado eu que plantei aquilo, joguei a semente. Não é maravilhoso? Olha lá, nasceram. Tudo que eu tive que fazer foi semear. Mas Deus deu o crescimento, Deus regou. E olha que beleza, eu fiz a minha parte e Deus fez a dele. Vocês estão vendo ali aquelas outras flores amarelinhas, que lindas. E todo mundo olhou pela janela e realmente o campo estava florido, bonito. Ela disse: é, eu semeei nas últimas férias também, há 6 meses atrás. Então, sempre que eu faço a minha viagem, de tempos em tempos, eu aproveito para semear e eu estou mudando a paisagem. Vocês não estão achando que agora ela está muito mais bonita? E a maioria daqueles jovens tinha 15 anos de idade. E disseram a ela: bem, desde que eu me conheço por gente, esses campos são assim bonitos. E ela disse: é, mas antes não era. 15 anos atrás, tudo isso era muito árido, deserto, monótono. Mas agora é bonito. Aí todos os alunos dentro daquele vagão começaram a aplaudir aquela senhora e disseram a ela: muito obrigado por ter semeado a nós um mundo muito melhor. Você que está ouvindo essa ilustração, preste atenção. Você precisa aproveitar a sua viagem por esta vida para semear. Semear nos corações humanos. Semear nos corações áridos. Semear nos corações desertos. Não sementes de flores ou de árvores frutíferas, mas semear a boa semente. E nunca ficar olhando pela janela, querendo apreciar somente o desenho das nuvens, porque aquilo que está no céu foi Deus que fez, mas o que está aqui na terra, Deus quer que você faça. Você foi chamado para semear a palavra de Deus. Em todo tempo e até fora do tempo, semeie a boa semente. Olha o que diz o livro de Eclesiastes, capítulo 11, versículo 4. Quem observa o vento nunca semeará. E o que olha para as nuvens nunca cegará. Assim como tu não sabes qual o caminho do vento, nem como se formam os ossos no ventre da que está grávida, assim também não sabes as obras de Deus, que faz todas as coisas. Pela manhã, semeia a tua semente, e à tarde, não retires a tua mão, porque tu não sabes qual prosperará, se esta ou se aquela, ou se ambas igualmente serão boas. Por isso, meu querido, minha querida, semeie em todo o tempo, de manhã à tarde à noite, e até fora do tempo, de madrugada, e em todas as oportunidades, semeie a palavra de Deus. Porque um dia você vai ver o resultado da tua semeadura. E você estará preparando para o futuro não apenas um mundo muito mais bonito, mas um mundo muito melhor. E quando vier aquele que criou todas as coisas, ele te recompensará poderosamente. Ainda que você semeie agora, com muita dor, com muita luta, com muita dificuldade, não importa. Não olhe para o tempo, não olhe para as nuvens e nem para as crises e nem para as oportunidades, mas semeie em todo o tempo, ainda que seja com lágrimas, continue semeando, porque a palavra de Deus lhe promete o seguinte, Salmo de número 126, versículo 6. Aquele que leva a preciosa semente
andando e chorando, voltará sem dúvida, com alegria, trazendo consigo os seus molhos. Você vai ver o resultado dessa semeadura. E quando você, com alegria, apresentar o que fez, o Senhor Jesus poderosamente te recompensará, porque Ele diz na sua palavra: eis que cedo venho e o meu galardão está comigo para dar a cada um conforme a sua.

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3: Vou pedir que cada pessoa aqui na Paz e Vida de Curitiba, sede do Paraná, abra no livro de Atos, capítulo 20, versículo 9. Sempre que você vier à Paz e Vida, traga o Evangelho para você aprender a palavra e crescer na fé. Acharam? Veja se ao teu lado tem alguém sem o Evangelho e chega perto da pessoa, mostra para ela aonde que nós vamos ler. Atos dos Apóstolos, capítulo 20, versículo 9. Está escrito o seguinte: e estando um certo jovem, por nome Eutico, assentado numa janela, caiu do terceiro andar, tomado de um sono profundo que lhe sobreveio durante o extenso discurso de Paulo, e foi levantado morto. Amém? Vou ler de novo, preste atenção. E estando um certo jovem, por nome Eutico, assentado numa janela, caiu do terceiro andar, tomado de um sono profundo que lhe sobreveio durante o extenso discurso de Paulo, e foi levantado morto. Agora eu leio e cada pessoa aqui na Paz e Vida sede do Paraná repete em seguida. Vamos lá. E estando, todo mundo, e estando um certo jovem, por nome Eutico, assentado numa janela, caiu do terceiro andar, tomado de um sono profundo que lhe sobreveio durante o extenso discurso de Paulo, e foi levantado morto. Misericórdia. Quantos creem nesta palavra que isso aconteceu? Você crê? Então desocupe as tuas mãos e vamos dar a melhor salva de palmas para a palavra de Deus. Mas tem que ser a melhor. Que enquanto você aplaude, diga glória, glória, glória a Deus. Abra a boca, não tenha vergonha não. Diga glória a Deus. Isso. Aplaude mais e glorifica mais ainda. Você que está ouvindo pela rádio, em qualquer lugar desse imenso país, glorifique a Deus conosco aqui. Este povo do Paraná está glorificando a Deus. Você que está ouvindo pela rádio, dê glória a Deus também. Vamos levantar um grande louvor até o trono de Deus. Oh, Pai bendito, Deus amado. O povo do Paraná está puxando um louvor no Brasil inteiro agora. O Brasil inteiro está te glorificando. Recebe este louvor e sobre cada vida que te glorifica, derrame a tua bênção, derrame a tua graça, derrame a tua virtude, derrame o teu poder. Pai bendito, este povo quer ouvir a tua palavra. O homem não tem nada a dizer. Este povo quer ouvir a tua voz. Então vem agora com teu Espírito Santo e tome o lugar do pregador, tome os lábios do mensageiro, fale com cada pessoa aqui nesta igreja, fale com cada pessoa que está ouvindo pela rádio, remove todo obstáculo e que a tua palavra vá e produza o resultado para o qual está sendo mandada, em nome do Senhor Jesus, diga amém, Jesus. Glória a Deus, poder se assentar, por favor. Deixa eu te explicar o que estava acontecendo. Paulo viajava de navio e numa cidade portuária, essa cidade de Troade, que hoje está situada na Turquia, naquela época ela ficava ao sul da cidade de Troia. Troade era uma cidade muito importante e Paulo tinha ali muitos irmãos, pessoas que tinham entregado a vida para Jesus, pessoas que tinham recebido Jesus como Salvador, pessoas que inclusive já tinham até se batizado nas águas. E Paulo resolve aproveitar a parada do navio em Troade para rever os irmãos que se reuniam numa grande casa, num grande edifício, que aqui eles chamam de cenáculo também, um edifício que, pelo que nós estamos vendo, tinha 3 andares. Um edifício de 3 andares, naquela época, era realmente um edifício grande. Então nós concluímos que a obra de Deus em Troade tinha prosperado. O povo tinha um lugar maravilhoso para se reunir e ouvir a palavra de Deus. E Paulo então reúne o povo naquele grande edifício de 3 andares, e no último andar ele está realizando um culto, fazendo uma reunião, inclusive de Santa Ceia. E nós vamos ver que já naquela época a igreja cristã primitiva celebrava a Santa Ceia no domingo. O dia santo, já para o apóstolo Paulo e para os demais apóstolos, inclusive o apóstolo João naquela época, era o dia de domingo, já chamado como o dia do Senhor, como o dia mais importante de reunião da semana, porque foi num dia de domingo que Jesus Cristo ressuscitou. Então você vê aqui, ó, quero ler com você o versículo 7. É importante isso. Veja, versículo 7. No primeiro dia da semana, ajuntando-se os discípulos para partir o pão, Paulo, que havia de partir no dia seguinte, falava com eles e alargou a prática até a meia-noite. Então, você sabe que naquela época não existia com o nome de dia de domingo, o dia de reunião. Não se chamava domingo, era chamado de o primeiro dia da semana. Os evangelhos, quando falam do dia que Jesus ressuscitou, os evangelhos dizem, e no primeiro dia da semana. Qual era o primeiro dia da semana para eles? Era o primeiro dia depois do sábado. O sábado era considerado um dia de descanso. E o primeiro dia da semana seria então o dia de trabalho. Mas Paulo não está fazendo no dia primeiro da semana, que nós chamamos de domingo, Paulo não está fazendo dele um dia de trabalho. Ele está fazendo um dia de culto e adoração a Deus, e ele vai celebrar a Santa Ceia. Olha, no primeiro dia da semana, ajuntando-se os discípulos para partir o pão, Paulo que havia de partir no dia seguinte. O dia seguinte era segunda-feira. Paulo vai deixar para ir trabalhar, para viajar, para continuar a sua missão na segunda-feira. Então, o que também está certo, porque era o segundo dia da semana. Se o primeiro dia da semana é domingo, o segundo dia da semana é segunda-feira. E é assim até hoje, é ou não é? Por isso que a segunda-feira chama segunda-feira, porque é o segundo dia. Então a igreja cristã primitiva já estava se reunindo com o povo num dia como este que nós estamos hoje, especialmente para celebrar a ceia. E Paulo, que falava muito, ele alargou a prática até a meia-noite, porque o pessoal que estava lá com o Paulo, ninguém ficou preocupado com o relógio dizendo: puxa, preciso dormir, vai acabar a condução, meu marido vai ficar preocupado, minha esposa vai ficar preocupada. Todo mundo estava ali ouvindo a palavra e Paulo foi pregando e alargou a prática até a meia-noite. Você acha que a gente fala muito na Paz e Vida? Não, né? Obrigado. Obrigado, viu? Irmã, depois eu vou fazer uma oração particular para você, tá? Pregação na Paz e Vida é no mínimo uma hora, não é? O pessoal sabe disso. Mas Paulo não tinha esse negócio de uma hora, não. Pelo que eu estou vendo, ele já está há 3 horas falando. E o culto foi até a meia-noite, não tinha horário para terminar. E ele está no terceiro andar daquele prédio, daquele edifício, falando com os irmãos na igreja. Sobre o que que Paulo falava que ocupava tanto tempo? Paulo disse que ele não queria saber de mais nada, teologicamente falando, a não ser Cristo e Cristo crucificado. A mensagem de Paulo era essa, mas pelo vasto conhecimento que ele tinha do Antigo Testamento, ele mostrava Jesus o tempo todo, no livro de Moisés, nos 5 primeiros livros da Bíblia, nos livros dos profetas. Então Paulo falava muito. E ele está falando da morte de Jesus, do sacrifício de Jesus. Ele está falando da ressurreição de Jesus e mostrando tudo nas escrituras, provando na palavra, aquele monte de rolo, mencionando trechos da palavra de Deus. E o assunto vai embora. Ele está falando com estrangeiros e fica difícil para os estrangeiros entenderem a cultura do Antigo Testamento, porque é um livro essencialmente judeu, um livro hebraico. Então, o assunto não era compreensível para todo mundo. E ainda, ajuntando-se a isso, tinha a extensão da pregação de Paulo. Porque tudo bem, eu posso falar uma hora, mas tem gente que lá pelos 30 minutos o pensamento já está voando, não é? Imagine eu falando 3 horas seguidas, como Paulo está fazendo agora. Diz aqui a palavra, e foi esse o trecho que nós lemos, que um certo jovem por nome Eútico estava sentado numa janela lá no terceiro andar, acompanhando a pregação de Paulo. Só que o olhinho desse jovem foi fechando. E ele abria de repente assim, se ajeitava na janela, e Paulo falando, e os olhinhos dele iam fechando. Eútico estava com sono, meia-noite, e Paulo não parava de falar, e o Eútico foi ficando com sono, muito sono, e ele está sentado na janela. Agora vamos ver o que está acontecendo no mundo espiritual. O diabo, que já tinha feito várias tentativas de manter Paulo na prisão, matar Paulo apedrejado, afogado, o diabo que já tinha feito de tudo para destruir o ministério de Paulo, está vendo uma oportunidade maravilhosa de escandalizar o evangelho. O diabo está fazendo com que Eútico fique cada vez com os olhos mais carregados e cada vez com mais sono, e aquele monte de demônios no mundo espiritual só esperando a hora do rapaz pegar no sono para ver se ele cai. O inferno inteiro está torcendo e o diabo está dizendo: esse menino vai cair, esse menino vai quebrar o pescoço, vai morrer. Paulo vai ser rejeitado por essa comunidade, todo mundo vai ficar revoltado com ele, nós vamos acabar com Paulo agora, é a nossa chance. E Paulo continua pregando, alargando a prática, estendendo o seu discurso, mostrando nas escrituras, e o olhinho do Eutico vai fechando, está te dando sono também, é? A gente ouve falar isso, até o nosso olhinho vai fechando, né? Agora você está nessa poltrona, se pegar no sono, o máximo que pode acontecer é cair do lado. E uma poltrona confortável, não é? Não tem perigo nenhum. Mas aquele menino está no terceiro andar, numa janela. Meu Deus, que imprudência. Que situação perigosa. E Paulo continua pregando. E não é assim que nem eu estou falando com você, não. Paulo ficava mostrando nas escrituras as profecias do Antigo Testamento, provando na palavra que Jesus é o Filho de Deus, mostrando que Jesus Cristo tinha que morrer pelos nossos pecados, e ele citava o texto, ia lá, lia, conferia, fazia o povo acompanhar, tomar nota, um estudo profundo, e a mensagem se estendendo, Paulo alargando a prática, e o Eutico na janela, e os demônios torcendo, ele vai cair, ele vai despencar dali, e os demônios festejando, ninguém está percebendo que aquele menino está quase dormindo, e os olhos de Eutico vão ficando pesados, pesados. Daqui a pouco ele não está mais ouvindo Paulo falar. Daqui a pouco ele já está em sono profundo. Diz a palavra que ele foi tomado de um sono profundo. Ele dormiu sentado. Dormiu na janela. Agora, como que alguém pega no sono na janela? A pessoa precisa estar muito cansada para dormir sentado, ainda mais numa janela. E quando a pessoa pega no sono, ela esquece que está sentada, não é isso? Ela esquece até onde está. Eu viajo muito. Tem dia que eu acordo de manhã, eu levo um susto, eu falo: onde é que eu estou? Aí eu fico pensando: ah, estou no Piauí, agora eu já sei onde eu estou. Às vezes eu esqueço onde eu estou. Quando você pega no sono, você perde a consciência, o sono é profundo, você não lembra de mais nada. Eutico pegou no sono e esqueceu que estava na janela. Ele pensou que estava na sua própria cama. No mínimo, ele quis virar de lado. E quando ele deu uma mexidinha, despencou da janela. Do terceiro andar daquele grande edifício. Uma queda livre. Ele deve ter acordado no meio do caminho. Deve ter acordado caindo aquela queda livre, apavorado, deve ter dado um grito também, não sei, a palavra não diz, mas com certeza ele acordou, ele não caiu dormindo, ele acordou no meio do caminho e viu que estava caindo, o chão aumentando cada vez mais, aquela queda inevitável. Eutico era jovem, a queda de Eutico, ou talvez o grito, ou o barulho que fez lá embaixo, foi algo tão chocante que parou o culto na hora. Muita gente correu para a janela. Paulo parou de falar. O que foi que aconteceu? Porque Paulo também estava muito distraído. E muita gente olhando pela janela, o jovem Eutico esborrachado lá embaixo. Muita gente desceu correndo de lá do terceiro andar, foi pelas escadas, gritando, tentando socorrer os familiares de Eutico, a família desesperada. Quando chegaram lá embaixo, o menino estava morto. Diz aqui a palavra, e o levantaram morto. Imagina acontecer uma tragédia dessa no meio de um culto. Uma morte trágica. E durante a pregação, não faltariam motivos para condenar Paulo. Como é que você faz uma reunião com tanta gente no terceiro andar? Os poderes públicos poderiam dizer isso. Cadê o alvará de funcionamento? Você tem licença para reunir essa multidão aqui nesse lugar? Poderiam pegar no pé de Paulo. Escuta, como é que você deixa um garoto sentado na janela? Não te ocorreu não que ele podia cair? Você é responsável, você reuniu essa multidão. Teriam todos os motivos para processar Paulo. E o próprio povo poderia cair da fé? Poxa, gente lá reunido na igreja, ouvindo a palavra, se preparando para participar da Santa Ceia, e acontece uma desgraça dessa. Que Deus é esse? Que Deus é esse que deixa um menino cair e morrer no meio do culto? A gente ali adorando a Deus, ouvindo a palavra, e esse Deus não fez nada para impedir? Como é que pode? A família de Eutico queria desviar. E quando todos estavam lá embaixo, vendo o menino morto, o levantavam e ele estava morto. A palavra é clara e eu quero te chamar a atenção para um detalhe aqui, ó. No versículo 9, que diz, e foi levantado morto. Você sabe quem escreveu o livro de Atos dos Apóstolos? Quem sabe? Levante a mão. Foi Lucas, o mesmo autor do Evangelho de Lucas. Nós sabemos que Lucas era médico. Numa das cartas que Paulo escreveu, a carta aos Colossenses, no capítulo 4, no versículo 14, Paulo diz assim: saúda-vos Lucas, o médico amado. Então Lucas era médico. Lucas era um companheiro inseparável de Paulo. O menino que caiu do terceiro andar está morto. Porque quem está escrevendo o livro de Atos dos Apóstolos é um médico. E o médico sabe quando uma pessoa está morta. Alguém que cai do terceiro andar dificilmente sobrevive. E se sobreviver, vai ficar com vários ossos quebrados. Tem que ser hospitalizado urgente. Vai quebrar várias costelas, vai ter fratura craniana, vai quebrar a perna, o fêmur, vai quebrar o braço, pode ficar paralítico, pode ficar tetraplégico. Lucas, o médico, está escrevendo no final desse versículo que eu li para você, que Eutico foi levantado morto. O menino está morto. O jovem Eutico está morto. Quero que você anote aí no nome Eutico a ironia desse nome. Eutico quer dizer sortudo. Então circule a palavra Eutico e escreva sortudo. Só que o pessoal que foi até o térreo está vendo o menino morto e diz: coitado, que falta de sorte. Ele não é sortudo coisa nenhuma, ele é um azarado. Morrer jovem desse jeito, que ironia. Como é que ele pode se chamar sortudo se na verdade ele é um azarado? Eutico, o sortudo, que sorte é essa? Cair do terceiro andar e morrer jovem desse jeito é uma desgraça, é muito azar, é um infortúnio. Esse homem não é afortunado coisa nenhuma, esse moço não é afortunado, ele é um azarado, está morto. Todo mundo comentando, o sortudo está morto, Eutico está morto. O sortudo está morto. Olha a ironia. O sortudo deu azar, caiu e morreu. Está morto. Paulo desce de lá do terceiro andar, mesmo porque não ficou ninguém no culto. Todo mundo desceu para ver a desgraça. Todo mundo foi até o térreo, até o lado de fora. Olhavam lá para cima na janela. É, coitado, hein? Que azar. Cair dessa altura, judiação, está morto. O sortudo está morto. Paulo veio descendo pela escada. Veja o que diz aqui o versículo 10. Paulo, porém, descendo, inclinou-se sobre ele e, abraçando-o, disse: não vos perturbeis, que a sua alma nele está. Paulo desce, vai até o térreo, a multidão chateada, Paulo pede licença, se agacha ali com o menino morto e o abraça, puxando aquele corpo morto para junto dele. E todo mundo olhando para Paulo. Paulo simplesmente diz isso: não vos perturbeis, porque a alma ainda está nele. Mas essa palavra que Paulo está dizendo é uma palavra profética, porque o atestado de óbito aqui no versículo 9 diz que ele está morto. E Paulo chega contrariando o atestado de óbito, o que todo mundo tinha dito: ele está morto. Foi um azar, foi um acidente, foi uma desgraça, foi uma tragédia. Paulo diz: não foi nada disso. E não fiquem perturbados. Todo mundo volte para o culto. Todo mundo volte para o terceiro andar, porque a alma ainda está no menino. E o pessoal foi, não é? Foi e diz aqui a palavra, vamos ler? Como eu gostaria que você tivesse essa paciência comigo e essa fé. Versículo 11. E subindo Paulo e partindo o pão e comendo, ainda lhes falou largamente até a alvorada. Você pensou que o culto ia acabar meia-noite? Morre um sujeito ali. Era para Paulo dizer: gente, olha, meia-noite, eu sei que vocês estão cansados, o menino até morreu de cansaço. Tudo bem, eu vou dar a bênção final, todo mundo vai para sua casa, tá bem? Acabou o culto, não tenho condição psicológica de continuar, eu sei que está todo mundo chateado, vamos terminar o culto, cada um vai para sua casa. Paulo, todo animado, disse: irmãos, vamos lá. E ele deve ter dito aquele texto que ele sempre usava em Santa Ceia e que nós usamos também, que está na primeira carta de Paulo aos Coríntios, capítulo 11, versículo 23. Depois do acidente de Eutico, da morte do menino, Paulo sobe no terceiro andar e ministra isso aqui, ó: porque eu recebi do Senhor o que também vos ensinei, que o Senhor Jesus, na noite em que foi traído, tomou o pão e, tendo dado graças, o partiu e disse: tomai, comei, isto é o meu corpo que é partido por vós, fazei isto em memória de mim. Semelhantemente também, depois de cear, tomou o cálice, dizendo: este cálice é o novo testamento no meu sangue, fazei isto todas as vezes que beberdes em memória de mim, porque todas as vezes que comerdes este pão e beberdes este cálice, anunciais a morte do Senhor até que venha. Mas o diabo queria que Paulo naquela noite anunciasse a morte do Eutico, o sortudo. Mas Paulo não faz isso não, ele continua anunciando a morte do Senhor Jesus e diz: anuncia a morte do Senhor até que ele venha, declarando que Jesus Cristo morreu, mas vai voltar. Se ele vai voltar é porque ele não está morto, ele está vivo. E Paulo traz a memória de todo aquele povo que estava no cenáculo, aquilo que Jesus Cristo disse a respeito de si mesmo. Jesus Cristo disse: quem come a minha carne e bebe o meu sangue tem a vida eterna, e eu o ressuscitarei no último dia. Talvez aquilo esteja servindo de consolo para todo mundo, pensando: é, no último dia o Eutico vai ressuscitar, não é? Porque ele morreu, estava na igreja, estava se preparando para tomar a Santa Ceia. Um dia a gente vai rever o Eutico. Talvez todo mundo estivesse se consolando com esta palavra, mas na verdade Eutico não era um azarado, ele era um grande sortudo, porque ele caiu na presença do Deus vivo e estava numa reunião onde o homem de Deus acredita que aquele
4: aquele que foi morto na cruz do Calvário, ressuscitou no terceiro dia e está vivo pelos séculos dos séculos e tem poder sobre a morte e sobre o inferno. Eutico é um sortudo, porque ele estava no lugar certo na hora certa. Ainda que tenha caído, não continuará caído. Paulo vai pregar até de manhã, até o dia raiar. Vocês me aguentam, sim ou não? Tô animado, hein? Não comecei a pregar ainda. Vocês me aguentam até o dia raiar? Até a segunda-feira? Paulo vai fazer isso com aquele povo? Só quando o dia termina e todo mundo já tinha participado da Santa Ceia, Paulo dá a bênção final e diz: agora vocês me acompanham até o porto, que eu vou pegar o navio, vou continuar viagem. E vai a igreja inteira se despedir de Paulo no porto de Troade. E Paulo entra no navio. E enquanto o navio está saindo, fica todo mundo lá no cais dando tchau. Tchau, Paulo! Tchau! E Paulo de lado conversa, acenando também. E no meio daquele povo que estava lá embaixo dando tchauzinho para Paulo, está o sortudo do Eutico, ressuscitado pelo poder de Deus, dizendo: eu caí, morri, mas Jesus Cristo me levantou. A minha alma não saiu do meu corpo, porque o homem de Deus falou e assim aconteceu. Todos ficaram grandemente consolados. Você está no lugar certo, diante do Senhor Jesus, vivo, ressuscitado, glorioso e poderoso, e você ainda tem esse privilégio maravilhoso de participar da sua carne e do seu sangue, ouvindo a palavra de Deus. Por isso, agora, não se preocupe e se console com estas palavras. Pode ser que você tenha um monte de problema despencando lá fora. Pastor, tudo indica que amanhã eu vou chegar no meu serviço, vai ter um aviso de demissão. Pastor, tudo indica que amanhã eu vou chegar na minha empresa, tem um oficial de justiça para me entregar uma intimação. Pastor, tudo indica que amanhã eu vou chegar na minha empresa e vai ter um monte de cobrador, gente para querer receber, e eu estou endividado, vou ter que fechar a minha empresa, vou ter que fechar o meu negócio. Pastor, tudo indica que a minha mãe que está no hospital não passa dessa noite, porque o médico já disse para a gente preparar o funeral dela. Talvez você esteja com um monte de problemas ocorrendo lá fora, mas eu te digo, não se preocupe com nada de lá de fora, porque a tua bênção está aqui dentro, na presença de Jesus Cristo. Enquanto você está na presença de Deus, enquanto você persevera na presença do Senhor, Deus está operando lá fora em favor da tua vida. Imagine a alegria da família de Eutico quando pela manhã o menino estava lá no cais, dando tchauzinho para o apóstolo Paulo que estava viajando. Leia comigo aqui o versículo 12. E levaram vivo o jovem e ficaram não pouco consolados. Você sabe o que aconteceu ali? Um milagre, lógico. Mas enquanto o corpo de Eutico estava lá fora, porque é lógico que não iriam carregar o cadáver 3 andares. Enquanto o morto estava lá fora, um sereno diferente, um orvalho diferente, estava caindo sobre ele. Paulo conhece a palavra de Deus, e eu quero mostrar para você esta passagem que está no livro do profeta Isaías, capítulo 26, versículo 19. Olha o que diz: os teus mortos viverão, os teus mortos ressuscitarão. Eu estou lendo o Antigo Testamento. Despertai e exultai, vós que habitais no pó, porque o teu orvalho, ó Deus, será como o orvalho das ervas, e a terra lançará de si os mortos. O orvalho de Deus estava caindo lá fora. Não esse orvalho da erva que molha a terra, que é invisível, mas o poder de Deus descendo. Você compreende isso? O corpo de Eutico ali, gelando, enrijecendo, mas o orvalho de Deus, que diz que os seus mortos ressuscitarão, esse orvalho estava descendo sobre Eutico. E enquanto Paulo pregava, Deus estava fazendo a obra lá fora. Enquanto o povo se consolava com a palavra de Deus lá dentro, comendo a carne e o sangue de Jesus, participando dessa comunhão, lá fora Deus estava operando. Eu quero te garantir isso. Eu não vou ficar com você até a meia-noite. E você é Eutico, sortudo. Eu não vou ficar com você até de manhã, hoje. Um dia nós vamos ficar, tá? Vamos fazer uma vigília. Mas hoje não, não vou ficar com você até o dia raiar, não. Você é um sortudo, é uma sortuda. Diga, eu sou Eutica. Diga. É. Mas você é mais sortudo e mais sortuda ainda, porque está na presença do Deus vivo, do nosso Senhor e Salvador Jesus Cristo. E enquanto você está aqui, Deus está operando lá fora, no meio dos teus familiares, no meio dos teus problemas. Amanhã você não vai ser despedido coisa nenhuma. Amanhã você não vai no funeral da tua mãe, do teu pai. Amanhã você não vai ver oficial de justiça na tua porta. Amanhã você não vai ver cobrador na tua empresa. Pelo contrário, amanhã você vai ter a segunda-feira mais abençoada de toda a tua vida, porque hoje você passou na presença daquele que vive, daquele que reina, daquele que tem poder sobre o céu, a terra, sobre a morte e sobre o inferno. É por isso que a tua bênção está garantida. Todos ficaram grandemente consolados. Eu não estou querendo te consolar, não. Você vai dizer como Deus operou ontem, como Deus agiu em meu favor, como Deus trabalhou por minha causa. Porque esta é a palavra que Paulo estava dizendo naquela hora. Não se atemorizem, não vos perturbeis, disse ele, que a sua alma, a alma do Eutico, nele está. Não se perturbe com nada. Você está na presença do Deus vivo, amém? Quer tomar posse desta bênção? A vida de Eutico mudou. Ele que pegou sono, um sono profundo durante a pregação de Paulo, agora ele conta para todo mundo: eu sou aquele rapaz que caiu do terceiro andar daquele prédio. Está vendo aquela janela ali, ó? Eu estava sentado ali ouvindo a pregação do Paulo. Aí o Paulo ficou falando, falando, me deu um sono e eu dormi. E caí daquela janela, tá vendo? O pessoal olhava para ele, mas cadê os ossos quebrados? Cadê? Você não ficou aleijado? Você não ficou paralítico? Você está perfeito? O que aconteceu? E o Eutico tinha agora esse testemunho para dar. Aconteceu uma coisa tremenda. Enquanto o meu cadáver estava ali embaixo, Deus estava operando na minha vida. Olha eu aqui inteiro, olha eu de pé, olha eu vivo, restaurado. E a vida de Eutico foi transformada. Hoje, pode acreditar e tomar posse desta bênção. A tua vida está sendo transformada. Você vai dizer: olhem para mim. Eu estava com a vida aniquilada, no pó da terra, caído, caída. Quem olhava para mim dizia: que azar, coitado, nasceu para sofrer. Coitada, que azar, nasceu para sofrer. Mas olhe para mim agora. Deus fez de mim a pessoa mais feliz da terra. Você é capaz de tomar posse desta palavra? Deus fez de mim uma bênção. Você vai contar esse testemunho para todo mundo, porque a partir de hoje a tua vida está mudando, pela palavra que você está ouvindo e pela presença daquele que está aqui neste lugar, aquele que disse: onde estiverem dois ou três reunidos em meu nome, aí estou eu presente no meio deles. Você vai dizer: Jesus Cristo operou na minha vida e fez grandes coisas por mim, e é por isso que eu estou alegre, estou feliz, estou realizado. Ele mudou a minha vida, agora tenho vida de verdade. Você crê? O médico Lucas disse que Eútico estava morto. Todos que estavam ali diziam que Eútico estava morto. Mas Paulo proferiu uma outra palavra e aquele jovem ressuscitou. Não há dúvida nenhuma que a pessoa que está sem Deus e sem Jesus está morta. Está morta, apesar de andar, falar, passear, planejar, trabalhar, ela está morta. Um dia Jesus disse para um moço: segue-me. E ele falou: Jesus, deixa eu primeiro sepultar o meu pai, que morreu, e depois eu te seguirei. Jesus disse: deixa os mortos sepultarem os seus mortos. Tu vem e segue-me. O que Jesus Cristo estava dizendo? Que as pessoas do mundo estão mortas. Mesmo andando, mesmo levando outros defuntos no cemitério, elas estão mortas também. A palavra de Jesus foi: segue-me. Tu, porém, segue-me. Para ter vida, só com Jesus. Se Eútico tivesse caído do terceiro andar de qualquer outro lugar, ele teria morrido e continuaria morto até hoje. Mas acontece que ele estava seguindo Jesus Cristo. E Jesus disse: eu sou a ressurreição e a vida. Todo aquele, toda aquela que vive e crê em mim, nunca morrerá. Crer em Jesus para ter vida e vida de verdade. Vida eterna. Ele é a ressurreição e a vida. Se você seguir Buda, Maomé, Confúcio, Iemanjá ou qualquer outra pessoa, você vai estar seguindo a morte. Deixa os mortos sepultarem os seus mortos. Tu, porém, vem e segue-me. É com você que Jesus está falando. Se você quer vida. Eútico teve o privilégio de seguir Jesus. Por isso que ele não morreu, apesar de estar morto. Foi ressuscitado pelo poder de Jesus Cristo. Evidentemente que quando Eútico envelheceu, morreu como todo mundo morre. Mas não morreu no sentido como as outras pessoas morrem. A pessoa que é de Cristo nunca morrerá. Nunca. Para aquele ladrão que morria ao seu lado na cruz, Jesus disse: ainda hoje estarás comigo no paraíso. Quando você segue Jesus, você segue a vida. Quando você escolhe Jesus, você escolhe a vida. E Jesus tem essa palavra para você: deixa os mortos cuidarem dos mortos. Tu, porém, vem e segue-me. E você vai viver esses milagres, coisas assim tremendas. Eútico caiu do terceiro andar, morreu, mas foi ressuscitado. Eu lembro que quando eu era menino, eu tinha um vizinho chamado Aparecido, e eu ajudei ele a cobrir o telhado da sua casa. Ele mesmo construiu a sua casa. Eu chamava ele de Cido. Ajudei ele a colocar telhas. Eu era garoto, tinha uns 12 anos. Esse Aparecido, todo final de semana, fazia uma reforminha na casa dele. Estava sempre arrumando alguma coisa. Ele gostava de mexer na casa. Um dia, o Cido estava em cima de um cavalete de 1 metro de altura, rebocando uma parede. Era domingo. De lá de dentro da cozinha disse: Cido, já vou colocar o almoço na mesa. Vem. Aí o Cido, de cima de um cavalete de 1 metro de altura, gritou para a mulher: mulher, eu vou dar a última maceada e já vou. Ela falou: tá bom. E continuou lá na cozinha. Colocou a macarronada na mesa. As crianças se sentaram à mesa. E cadê o Cido? Cido, venha. Não respondeu nada. Cido, venha. Aí a mulher vai lá na parede do fundo, onde ele estava rebocando no quintal. O Cido está morto. Caiu de 1 metro de altura, bateu a cabeça, traumatismo craniano, morreu na hora. A pessoa, quando não tem Deus, não tem proteção, não. Cai de 1 metro de altura e morre. Mas quando ela tem Deus, ela cai do 3º andar e, ainda que morra, ressuscita. Tem Jesus, tem a vida. Há uma diferença grande entre andar com a vida e andar com a morte. Hoje, Deus está te oferecendo a vida, para você andar com a vida. E você nunca mais vai ter medo da morte, nunca mais vai ter medo de morrer, porque os teus mortos ressuscitarão, os teus mortos viverão. O teu orvalho, ó Deus, descerá sobre a terra, e os teus mortos ressuscitarão. Todo aquele que vive e crê em mim nunca morrerá, disse Jesus. Hoje ele está te oferecendo vida, e vida de verdade, vida eterna. Você vai viver coisas tremendas se tomar a tua decisão agora de seguir a vida, de seguir Jesus. Olhe bem para mim. Ouvindo esta palavra, você que está pela primeira vez aqui conosco, ou pela segunda vez, ou pela terceira vez, eu não sei quantas vezes, você que há tempos vem ouvindo pela rádio e hoje veio aqui e está ouvindo mais esta palavra de fé, essa palavra de vida, não é por acaso que Deus hoje está usando a minha boca para te oferecer Jesus. E se você falar, eu quero Jesus, você vai tomar posse da vida e vida eterna. E vai viver uma vida transbordante aqui na terra. Uma vida de milagres, prodígios e maravilhas. Onde você vai testemunhar para todo mundo o que Deus está fazendo por você. Tudo que você tem que fazer é o que Eutico fez. Recusar as outras divindades, porque Eutico, como troiano, ele recusou os deuses da Grécia, os deuses de Roma, e eram muitos, uma infinidade, e recusou as crenças daquela época, e recebeu Jesus como Salvador. E foi por isso que ele viveu essa experiência tremenda, o milagre. Há hoje também muitas divindades, muitos deuses, muitas entidades, mas só um tem poder sobre a morte e sobre o inferno. Só um é a vida. Só um pode dizer a você: eu te darei a vida por toda a eternidade. Se você agora der a tua vida para Jesus, Jesus vai dar de troca para você a vida eterna. Você pega essa vida finita e dá para Jesus, e ele vai te dar em troca a vida infinita. Você pega essa vida de sofrimento que você tem e dá para Jesus, e ele vai te dar de volta uma vida transbordante, uma vida abençoada. Você pega essa vida sua aí, cheia de pecados e vícios, e dá para Jesus, do jeito que está, do jeito que está, dá para Jesus, e ele vai te dar uma vida santa e abençoada. Essa vida doente sua, entrega para Jesus, e ele vai te dar uma vida saudável. É uma troca tremenda, onde só você sai ganhando. Por isso que eu vou fazer esse convite. É grande a oportunidade que Deus te oferece. Não vou mais me estender nessa prática, nem alongar o discurso como fez Paulo. Mas fique bem claro, se você não entregar tua vida para Jesus, você não vai ter a vida eterna. O apóstolo João escreveu na sua primeira carta, no capítulo 5,

o Evangelho diz, esta vida está em seu Filho Jesus. Então você tem que receber Jesus para receber vida. Você se entrega para Jesus agora e Jesus se entrega para você. Quantas pessoas aqui nesta noite, ouvindo essa palavra, querendo vida de verdade, vida eterna, quantos aqui querem receber Jesus, o Filho de Deus, como único, suficiente, exclusivo e eterno Salvador? Quem quer, levante a sua mão direita assim bem alto. Todos que querem, erga bem alta a sua mão. Glória a Deus, graças a Deus. Todos que ergueram as mãos, saiam dos seus lugares e venham aqui para frente comigo, por favor. E por cada vida que está chegando, vamos aplaudir o Senhor Jesus. Tu, porém, vem e segue-me, disse Jesus. Deixa os mortos enterrarem os seus mortos. Jesus não está te chamando para a morte, Ele está te chamando para a vida. Oh, glória, vamos aplaudir o Senhor, vem para cá. Oh, glória, olha que bênção. Olha quanta gente chegando, vamos aplaudir mais o Senhor Jesus. Glória a Deus. Você que está afastado, afastada, desviado, desviada, você que está sem igreja, chegou a hora de você se reconciliar com o Senhor. Não continue nessa situação. Quem tem o Filho de Deus tem a vida, quem não tem o Filho de Deus não tem a vida. Mas o desviado diz assim: pastor, eu só não estou indo em igreja, mas eu continuo tendo Jesus. Jesus falou: quem come a minha carne e bebe o meu sangue tem a vida eterna, e eu ressuscitarei no último dia. O desviado e a desviada não estão participando nem da carne nem do sangue de Jesus. Como que pode dizer que tem Jesus? Você continua acreditando em Jesus? Isso não é grande coisa. O Evangelho diz que até os demônios acreditam em Jesus. Ter Jesus é ter comunhão com Ele, é viver no cenáculo, é estar na presença de Deus. Paulo, o Eutico, o sortudo, está morto. Não está, não. Vamos subir e participar do corpo e do sangue de Cristo. Todo mundo foi lá de volta no terceiro andar. Ter Jesus é isso. Ficar com Jesus é isso. Ter comunhão com Ele. Então você que está afastado, afastada, desviado, desviada, já conhece o Evangelho, já passou até pelas águas do batismo, há quanto tempo você não toma a Santa Ceia? Há quanto tempo você não tem essa comunhão com Jesus, de participar da sua carne e do seu sangue? Então, esse convite é de Deus. Não fique no seu lugar. Jesus está dizendo: volte, filho pródigo, volte para os braços do Pai. Filha pródiga, volte para os braços do Pai. Você que está afastado, afastada, você que está sem igreja, você que está desviado, desviada, não fique aí. Saia do seu lugar. Venha aqui para frente em nome de Jesus. Venha para cá. Venha. Venha o mais rápido que você pode, porque hoje você vai voltar para a vida e vai ter vida de verdade. Oh, glória, venha. Não é só esse moço, tem mais gente. Oh, glória, isso, venha. Tem mais, isso. Oh, glória, venha. Olha que mover do Espírito Santo. Essa é a parte mais linda. Isso, venha, venha. Vamos aplaudir mais o Senhor Jesus. Glória a Deus. Graças a Deus. Você que anda que nem o Eutico: pastor, eu não sei o que acontece comigo, eu vou orar, eu ajoelho ao pé da cama, me dá um sono, aí eu não consigo nem orar direito, pastor, eu já vou para a cama. Pastor, eu não sei, está acontecendo comigo o que acontecia com o Eutico, eu vou ler a Bíblia, aí começo a bocejar, me dá um sono. Pastor, está acontecendo comigo o que acontecia com o Eutico? Eu estou ouvindo a pregação e tem hora que me dá um sono. Em nome de Jesus, nós vamos orar e isso vai desaparecer. Amém? Está acontecendo isso com você? Vem aqui na frente, vem para cá. Hoje você vai sair daqui despertado, despertada. Um cristão, uma cristã, despertado, despertada. O irmão está até coçando.

0: coçando o olho, vindo pra frente assim, ó, coçando o olho, espreguiçando. Isso, vem pra cá que nós vamos orar. Vamos repreender esse sono. De tanto ouvir falar de sono, dá até sono mesmo, né? Vocês têm uma sorte, sabiam? Vocês são os êuticos deste século. Apesar de terem passado um tempão dormindo, hoje foram despertados pelo Espírito Santo. Vão reviver pelo poder de Deus. Vão tomar posse da vida e vida de verdade. Então, eu vou pedir para as pessoas que estão ouvindo pela rádio, que querem entregar a vida para Jesus, que se coloquem de pé ao lado do rádio. E agora, nós vamos nos ajoelhar. Vamos nos ajoelhar aqui, na Paz e Vida, sede de Curitiba, Paraná. Você que está ouvindo pela rádio, se ajoelhe ao lado do rádio. Você que está dirigindo e quer entregar tua vida para Jesus, coloque a mão direita sobre o teu coração, como nós estamos fazendo agora. Coloque a mão direita também sobre o teu coração. Ore assim comigo: meu Deus e meu Pai. Diga de coração: meu Deus e meu Pai, eu ouvi a tua palavra e ela foi para mim vida e vida de verdade, porque eu sei que a palavra é Jesus Cristo. E eu escolho agora o teu verbo, meu Deus. Eu escolho o Senhor Jesus. Eu escolho a vida para ficar com a vida. E eu tenho a certeza que a morte nunca mais terá poder sobre mim. Pai bendito, Deus querido, diante do teu altar, eu declaro agora, pela fé, que o Senhor Jesus é o meu único, suficiente, exclusivo e eterno Salvador. Pai querido, me dá agora a alegria da salvação. Retira de mim tudo que não te agrada e me abençoe, meu Pai, confirmando o meu nome no livro da vida. Deus querido, me ajude a perseverar, me ajude a te seguir. E se eu cair, ainda que seja no chão, no pó da terra, me levante, Senhor. E se eu cair do primeiro andar, me levante, Senhor. Se eu cair do segundo andar, me levante, Senhor. Se eu cair do terceiro andar, me levante, Senhor. Porque eu tenho certeza que 7 vezes cairá o justo e 8 vezes o Senhor o levantará. Pai bendito, eu coloco a minha vida nas tuas mãos e declaro que fui comprado pelo sangue precioso de Jesus Cristo, o meu Salvador, para sempre. Amém.
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4: Uma e seis.
5: Assim diz a Bíblia.
6: O homem bom tira do tesouro boas coisas, mas o homem mau, do mau tesouro, tira coisas más. Mateus capítulo 12, verso 35.
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4: Uma e sete.
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14: Celebrai com júbilo ao Senhor todas as terras. Servi ao Senhor com alegria. Apresentai-vos diante dele com cântico. Sabei que o Senhor é Deus. Foi ele quem nos fez e dele somos. Somos o seu povo e rebanho do seu pastoreio. Entrai por suas portas com ações de graças e nos seus átrios com hinos de louvor. Rendei-lhe graças e bendizei-lhe o nome, porque o Senhor é bom. A sua misericórdia dura para sempre, e de geração em geração a sua fidelidade.
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1: Glória a Deus. Obrigado, Jesus. Obrigado, Senhor.

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2: Uma e 25.
3: Assim diz a Bíblia.
4: Julgai todas as coisas. Retende o que é bom. Livro de 1 Tessalonicenses, capítulo 5, verso 21.
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2: Uma e 26.
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2: Uma e 45.
3: Assim diz a Bíblia.
4: Antes, santificai a Cristo como Senhor em vosso coração, estando sempre preparados para responder a todo aquele que vos pedir razão da esperança que há em vós. Livro de 1 Pedro, capítulo 3, verso 15.
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2: Uma e 46.
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2: Duas e quatro.
3: Assim diz a Bíblia.
4: Sempre tenho o Senhor diante de mim. Estando Ele à minha direita, não serei abalado. Salmo 16, verso 8.

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4: Duas e cinco.
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6: E aí, tudo bem com você? Tudo na graça de Cristo Jesus? Começando por aqui mais um Worship Inbox. Ah, finalzão de semana, hein? Muito prazer, eu sou o Johnny Silva. É muito bom ter você aqui, que a graça de Jesus esteja sobre a sua vida. Hoje, 10 de julho de 2026. Vamos que vamos! Muitos louvores vão passar por aqui pra alegrar aí o seu coração, a sua alma. Vamos ficar juntinho, tá bom? Ah, enquanto isso, você pode seguir a gente nas redes sociais, também pelo nosso WhatsApp, você pode enviar a sua mensagem, porque por aqui está começando mais um Worship Inbox, pra você que tá aí no seu trabalho, tá em casa, vamos curtir muito bem aqui, aquele louvor que você tem saudade, aí vai passar por aqui com certeza, finalzão de semana, Worship Inbox na graça de Jesus.

Você ouvindo o David Keelan com o Marcos Salles aqui no nosso Worship Inbox. Que maravilha, né? Passou também por aqui o Ministério Ipiranga. Continuamos por aqui com mais louvores. Eu tenho certeza que você está sentindo essa mesma alegria que eu estou sentindo aqui, a presença de Deus através dos louvores e da adoração. Por aqui continua o Worship.

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1: Oh, meu amado, mesmo que você passe pelo deserto, mesmo que você chore, eu quero te dizer, querido, que você não pare de lutar. 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

0: Ministério de Louvor, Aliança do Tabernáculo. Chegou o momento de tomar aquele copinho de água, né? Vou para um breve intervalo, mas já já eu tenho muito mais pra você, tá bom? Não sai daí, não.
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3: Duas e trinta e sete.
4: Assim diz a Bíblia.
5: Bem-aventurados os que choram, porque serão consolados. Mateus 5:4.
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3: Duas e trinta e nove.
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0: Falei pra você que era rapidinho, né? Vamos juntos aqui nessa vibe gostosa, nessa vibe maravilhosa. O Senhor falando aos nossos corações através dos louvores. Tá chegando por aqui o Arthur Carlazans com Anderson Freire. Essa música é lindíssima e eu tenho certeza que você vai gostar também. Presta bem atenção na letra dessa canção aí.

você ouvindo Brenda, eu elevo os meus olhos. Passou por aqui também Ariane, com a participação de Marcela Thaís. Teu trabalho é descansar em mim. Que bacana, né? Muitos louvores, muita adoração. E aí, já compartilhou o nosso aplicativo? Ainda não, ainda há tempo, tá bom? De você compartilhar aí o nosso aplicativo. Tá chegando por aqui o Evan.

0: E aí, Deus falou com você aí nesses louvores maravilhosos, porque falou ao meu coração aqui, tá? Você ouvindo aí o Marquinhos Gomes, Quarto Secreto. E ao som do Marquinhos, terminamos o nosso Worship Inbox por aqui dessa sexta-feira. Um ótimo final de semana pra você, que Deus continue te abençoando. O nosso Worship Inbox volta na edição especial de finalzão de semana aqui na nossa rádio, tá bom? Então fica atento aí à nossa programação. Não saia da sintonia, porque tá chegando uma atração abençoada por Deus aqui pra você, tá certo? Ótimo final de semana pra você, tudo de bom, que Deus te abençoe. Tchau, tchau!
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3: Três horas.
4: Assim diz a Bíblia.
5: Pelo que sinto prazer nas fraquezas, nas injúrias, nas necessidades, nas perseguições, nas angústias por amor de Cristo. Porque quando sou fraco, então é que sou forte em Cristo. 2 Coríntios 12:10.
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3: Três e um.
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0: 3 e 2.
1: Assim diz a Bíblia.
2: Quem nos separará do amor de Cristo? Será tribulação, ou angústia, ou perseguição, ou fome, ou nudez, ou perigo, ou espada? Livro de Romanos, capítulo 8, verso 35.
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0: Três e quatro.
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Meus queridos, meus amados irmãos em Cristo Jesus, a paz do Senhor para você que está ouvindo a nossa programação aí, aonde quer que você esteja. Obrigado, obrigado de coração por você estar ouvindo a nossa programação, hein? Eu sou Lucas Afonso e a gente vai ficar juntos até as 23 horas tocando o melhor da música evangélica do passado, aquela que deixou

Abrindo a programação desta noite, eu trago pra você a canção bonita pra gente começar esse desfile que vai até as 23 horas. Eu trago Juvenal e Nessi e a canção Conta as Bênçãos. Boa noite pra você.

Abrindo o programa, você ouviu aí Jusley cantando Não Tenha Sobre Ti. Antes, abrindo o programa, você ouviu Quantas Bênçãos, Juvenal e Nessi. Na verdade, foi só a Nessi, né, que cantou aí essa canção, abrindo a nossa programação desta noite gostosa, deliciosa, aqui na capital do estado de Goiás. E eu, você, juntos, levando o melhor da música evangélica do passado, né? Tão bom ter a sua audiência, tão bom ter você na nossa companhia, fazendo sempre o melhor para Deus, né? Ouvindo canções que deixaram saudade, ouvindo canções que fizeram história. Dando sequência, eu já atendo meu irmão Leoni Barroso, da cidade de Manaus, Amazonas, que mandou sua mensagem pelo 62981766951 e pediu o seu louvor do passado, pediu aquela canção bonita para marcar a sua vida, para ele recordar e para você também recordar junto comigo aqui na nossa programação. Um abraço, meu irmão, Deus abençoe. E tá aí, Herdeiros do Reino, grande tesouro.

Mineiro e Mineirinho cantaram Homem de Fogo aqui na programação. Antes, você ouviu Grande Tesouro, Herdeiros do Reino, do meu pedido do meu amigo Leoni Barroso, lá de Manaus, Amazonas. Obrigado, meu irmão. Deus te abençoe. Obrigado pela audiência aí em Manaus. Obrigado de coração.

62981766951, você pede o seu louvor e a gente toca, porque você é o principal objetivo do nosso programa, hein? Você é o principal objetivo da gente estar aqui. Você pode participar, pedir aquele louvor que marcou a sua vida, tá bom? Eu trago agora pra você ela, Melissa, de bem com a vida.

E você ouviu aí Nossa Esperança, Nossa Esperança, orquestra maravilhosa tocando essa canção bonita aí pra você, hein? Antes você ouviu De Bem com a Vida, na voz da cantora Melissa.

Que bom é relembrar bons momentos. A gente vai relembrando, vai revivendo aí momentos que marcaram, momentos que deixaram saudade, hein? Eu gosto e eu sei que você também gosta, tá bom? Agora vamos para o disco Chama Pentecostal de 1967, da 8ª Conferência Mundial Pentecostal no Rio de Janeiro. Vamos ver qual hino vamos tocar hoje pra você, viu? É esse aqui, ó.

E você ouviu aí a canção bonita Renovo Espiritual com o cantor Niltinho. Ô, saudade, hein, gente? Saudade desta canção aí do Niltinho, gravação bonita aí da gravadora Belém. O É Som e Louvor, gravadora Belém, né? Niltinho pra você. Antes, você ouviu LP Chama Viva, né? Chama Pentecostal, e a canção Eco de Aleluia. Eco de Aleluia, do disco Chama Pentecostal, de 1967.

reviver o passado, relembrar canções e a gente vai ficando feliz. Olha, vou tocar uma canção aqui agora, que foi da década de 80, que eu gosto demais, eu acho linda, é um sertanejo raiz, gostoso de ouvir e a gente vai recordar junto. Década de 80, gravadora RDE, Abílio e Manuel, Coração de Pedra. É o disco, né? Coração de Pedra.

E você ouviu Irmãos Celeste, Irmãos Celeste, o disco... que é isso, gente? Deixa eu ver o que que tá acontecendo aqui. Ninguém nos separará de Cristo, Irmão Celeste cantando bonito pra gente aqui, né? Antes, você ouviu do disco Coração de Pedra, dupla Abílio e Manoel.

Obrigado você pela audiência, obrigado você que ouve a gente, você que participa, obrigado de coração, hein? Trago agora pra você ela, Elida Lamonier, de 1977, Dá-me Teu Ensino.

Você ouviu aí a linda voz da cantora Guiomar Vitor, Meu Esconderijo, aqui na programação, hein? Antes você ouviu Dá-me Teu Ensino, Elida Lamonier cantou pra gente essa linda canção.

Olha, gente, eu quero que vocês saibam, eu já disse isso algumas vezes aqui, mas para quem está chegando agora, eu vou dizer novamente. Olha, a maioria absoluta do que eu toco aqui no programa são coisas que eu mesmo ouvia na década de 70, na década de 80, na década de 90. Então são coisas que me marcaram muito. Eu não apresento esse programa apenas para tocar louvores antigos. São canções que eu ouvia, que eu conheço desde a minha juventude, desde a minha infância, e toco para vocês. Então eu tenho o prazer de fazer esse trabalho, tenho o prazer de realizar esse trabalho que eu faço com muito carinho, com muito amor para você, viu? Então pode pedir aquela canção que há muitos anos você não ouve, pode participar, pode pedir que a gente vai tocar para você. Essa aqui é linda, ó. Gedivaldo e Genival Calixto, década de 70, O Beijo da Traição.

Verdade boa, muito boa mesmo. Essa eu senti saudade junto com você, viu? Essa eu senti saudade junto com você que conheceu, que ouviu, né? Na época, muito boa. Antes teve o Beijo da Traição, na voz de Genival e Gedivaldo Calisto.

Belíssima canção de Josué Barbosa Lira, do disco Segue as Pisadas do Mestre. Antes, você ouviu Manifesta o Teu Poder, Irmãos Flores.

vamos revivendo, vamos recordando, vamos deixando a saudade revirar o nosso coração, né? Que coisa boa é sentir saudade de coisas boas, é poder voltar no tempo e reviver momentos bons, não momentos ruins. A menos que algumas canções lembram momentos difíceis, lembra tribulações, provas que a gente teve, mas foram louvores que marcaram, que trouxeram alento, né, para as nossas almas. E é bom recordar as bênçãos de Deus para conosco, né? Trago agora para você essa aqui, ó. Bonita canção de Otoniel e Oziel, O Palácio do Meu Rei, gravado pela Louvores do Coração no início dos anos 70.

Música bonita, você ouviu aí na voz de André de Paula. André de Paula cantou Igreja de Fogo. Antes, você ouviu Palácio do Meu Rei, na voz de Otoniel e Yosemite.

Revivendo bons momentos, a gente continua e agora eu trago Anselmo Belo. Anselmo Belo, não se pode matar um crente.

você ouviu aí a Aparecida Ferreira cantando, a saudosa, né, Aparecida Ferreira cantando Deixei a Bagagem, do disco Angústia de Jesus, gravado em 1980, né, o único disquinho dela, e ela faleceu em 83, vítima de acidente automobilístico, né, que coisa. Antes a gente ouviu aqui, Não Se Pode Matar um Crente, Anselmo Belo, da gravadora Paraíso de Dourados, Mato Grosso do Sul.

Era uma vez uma senhora que ganhou um lenço como herança de seu pai, de pano muito fino e precioso, antigo e bordado com rendas finas. Como ela gostava daquele lenço, que era sem preço. Um dia, enquanto uma amiga a visitava, ela com muita alegria e orgulho mostrou-a o lenço. A amiga, admirada, gostou demais. Enquanto as duas ficaram conversando, de repente, entrou na sala uma criança correndo. Bateu fortemente na mesa onde estava o lenço e um vidrinho aberto de tinta e se machucou, começando a chorar. Depois de consolar a criança, as duas senhoras descobriram uma coisa horrível. O lenço estava muito feio agora, manchado pela tinta. E agora? Dona Elizabeth tentava não chorar. E ambas as senhoras ficaram muito tristes. A amiga, de repente, perguntou se ela podia levar o lenço para casa. Dona Elizabeth deixou, pensando que esse agora não tinha mais valor. Algum tempo passou e num lindo dia, esta amiga bateu na porta da Dona Elizabeth com uma pequena pacote nas mãos e lhe disse, sorrindo: tenho uma surpresa para você. Espero que vá gostar. Eu mandei seu lenço manchado para um amigo meu, um artista. E vamos ver agora o que ele fez. Espero que goste. Tremendo muito, Elizabeth abriu a pacote. E que surpresa! O que é isto? Espetacular! Está mais lindo que antes, ela exclamou. E estava mesmo. O artista, usando aquela mancha como base, criou um desenho novo e muito mais lindo que o original. E o lenço passou a valer muito mais. E que era antes um desastre, tornou-se uma grande bênção. E assim é que acontece com as nossas vidas. Deus nos deu coisas extraordinárias. Nossas vidas cheias de coisas bonitas, perfeitas, lindas e de muito valor. E nós abusamos, usando-as muito erradamente. Colocamos muitas manchas, criando muita confusão e machucando todos ao redor. Até um dia, completamente decepcionados e em desespero, nós procuramos uma solução. Eu descobri que esta solução é Jesus Cristo. Ele entrou na minha vida e começou a trabalhar nas minhas manchas. E o desenho dele é muito lindo. Ele é o artista dos artistas. E quando eu olho o trabalho dele, minha vida, eu não posso acreditar. Ele está fazendo algo maravilhoso por mim. O que era feio está agora lindo. Ele está mudando e criando um desenho mais lindo da minha vida. Não há outra artista igual que possa fazer tudo isto como Cristo. E em sua vida, será que ela está manchada também? Cristo quer fazer o mesmo por você. Deixe ele fazer algo lindo na sua vida.

Bonita canção você ouviu na voz de Conjunto Novo Mandamento. Algo lindo. Antes, Só Deus é Poder, Quarteto Harmonia Celeste.

62981766951 é o nosso WhatsApp para você pedir a sua canção do passado e a gente toca para você. Agora trago para você Conjunto Canaã e a canção bonita Pode o Mundo Ver Cristo em Ti.

Bela canção, Razão da Minha Vida, Conjunto Luz do Mundo. Antes, Conjunto Canaã, Pode o Mundo Ver Cristo em Ti.

62981766951 é o nosso WhatsApp para você pedir o seu louvor do passado e a gente ouvir juntos, né? É muito bom ter a sua companhia ouvindo junto comigo essas canções. Trago agora para você Saulo Nogueira, Arrebatado Fui.

Bela canção de Luiz de Carvalho e Denise, que arranjo gostoso de ouvir, né? Que saudade, ô Jesus, é muita lembrança, né? Muita coisa boa aí em jogo. A gente ouviu aí Tudo Entregarei na voz bonita de Luiz de Carvalho e Denise. Antes teve Saulo Nogueira e a canção Arrebatado Fui, do seu primeiro disco, Cristo e Eu. Lembrando que o cantor Saulo está muito enfermo, viu gente? Você ore pelo cantor Saulo Nogueira. Ele está bastante debilitado, ele está com Alzheimer, né, e muitas dificuldades, inclusive financeira. Enfim, você que pode, faz esta oração, faz uma oração especial por ele hoje à noite, tá bom? Vou ficar muito agradecido em nome do Senhor Jesus Cristo, tá bom? Atendendo agora o pedido do meu irmão Edmilson. O irmão Edmilson do Jardim Novo Mundo. A paz do Senhor, meu querido. Que Deus te abençoe, viu? Obrigado aí pela audiência. Obrigado de coração. Deus abençoe ricamente sua vida. E ele pede Grupo Integração. E a canção Não Tardará. Tá aí, meu irmão. Seu pedido musical, ó.

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Alessandra Samadelo. Noite colorida. Antes, não tardará a Grupo Integração pedido do meu irmão Edmilson, do Jardim Novo Mundo. Obrigado, meu irmão, pela participação.

Última canção do programa e já vamos falar com Deus. Feche seus olhos, porque para daqui a pouquinho, né, vamos falar com Deus. Carlos de Oliveira, a igreja que chora breve vai embora.

Senhor Deus, amado Pai, estamos aqui neste momento agradecendo ao Senhor por mais um dia. Agradecendo ao Senhor por essa oportunidade de exaltar e bendizer o nome do Senhor. Obrigado, meu Deus. Obrigado de coração. E agora eu entrego a vida de cada ouvinte que me ouve nesse instante. Que o Senhor possa abençoar o coração de cada um, abençoar, ajudar e dar a cada um aquilo que eles precisam para vencer as lutas e problemas desta vida, Senhor. Conceda a Tua graça, conceda a Tua bênção a cada um, dando saúde, proteção e paz.

Eu entrego em tuas mãos a vida de cada ouvinte, de cada irmão, e te peço, em nome de Jesus, guia-nos e proteja-nos do mal. Em nome de Jesus, pedimos e te agradecemos. Amém, Senhor. Amém.

É, isso mesmo. Mas a gente volta amanhã, viu? Fica triste, não, tá bom? Eu sou o Lucas Afonso e estou indo embora, mas amanhã estou de volta com você. Viu? Que Deus abençoe ricamente sua vida, que Deus abençoe. Vem aí Denise Fernandes e o Viajando na Emoção. Grande abraço para você e até amanhã, se Deus quiser. Um abraço e que Deus vos abençoe.

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1: Gostou! Oh, aleluia! Tu és o Deus que jamais falhou. Tu és o Deus que não pode mentir. Tu cumpriste as tuas promessas na vida de Abraão, de Isaac, de Jacó. E eu sei que o Senhor cumprirá também as tuas promessas na minha vida. Eu sei que os teus olhos estão em mim, Senhor.

Podem passar os dias, podem passar os anos. Confia, meu amado, Ele trabalha para aqueles que nele esperam. Todas as palavras que Deus disse se cumpriram, e assim será na tua vida, meu querido. Mas quem sabe você não está vendo. Na verdade, você não precisa ver. O que você precisa é crer, porque Ele fará. Toda promessa passa pelo teste do tempo. Ele está provando o teu coração. Ele está forjando o teu caráter para que você desfrute.

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2: Olha pra mim, Deus. Eu preciso do teu olhar, Senhor.

posso deixar que o Senhor passe sem que o Senhor me perceba, Deus. Como aquela mulher do fluxo de sangue que ousou tocar em tuas vestes. Como Zaqueu que ousou subir numa árvore para te ver. Ah, Senhor, nessa hora eu

Hospital.

0: aí no seu rádio pra você, Pedro Henrique, Dependência, Lauriette, é Adoração, Anderson Rangel, Suporta Acústico. Esta é a melhor programação do seu rádio, programa de final de semana, é Geração Gospel.
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3: Nove e onze.
4: Assim diz a Bíblia.
5: Não te deixes vencer do mal, mas vence o mal com o bem. Livro de Romanos, capítulo 12, verso 21.
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3: Nove e treze.
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0: E já estou de volta na melhor programação do seu rádio, trazendo Esther Fiou. Quem era eu?

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0: aí no seu rádio pra você, Suede Silva, João Viu, Kevin Rodrigues, Eu Estava Lá, Sterf, Eu, Quem Era Eu, Bloco dos Aniversariantes. Parabéns pra você que está soprando velinhas hoje, pra você que está aniversariando, feliz aniversário, Deus é contigo. É hora de agradecer a tudo que o Senhor fez na sua vida e tudo que Ele ainda vai fazer, e feliz aniversário pra você.
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3: Assim diz a Bíblia.
4: O que encobre as suas transgressões jamais prosperará, mas o que as confessa e deixa alcançará misericórdia. Provérbios capítulo 28, verso 13.
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0: E já estou de volta pro último bloco de música. Gerson Rufino, Quem Vai Me Defender?

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0: Tá aí no seu rádio pra você, Stephanie. Eu sou o que sou, Fit Raquel Oliveira. Kellen Bianca, está tudo bem? Versão ao vivo, Gerson Rufino. Quem vai me defender? No livro de Salmos está escrito: pois em ti está o manancial da vida, na tua luz vemos a luz. Salmos 36:9. Eu quero orar com você. Senhor meu Deus, meu Pai, eu te agradeço por este programa e por cada ouvinte que está conosco. E principalmente pela tua preciosa palavra. A tua palavra nos diz: pois em ti está o manancial da vida. Na tua luz vemos a luz. E nesta hora reconhecemos que somente o Senhor é a verdadeira fonte da vida. Tudo o que precisamos para viver com esperança, paz, alegria e salvação no Senhor. Pai amado, derrama sobre cada família a tua graça e renova as forças daqueles que estão cansados. Fortalece os que enfrentam lutas, consola os que estão tristes, cura os enfermos, abre portas para aqueles que precisam de uma oportunidade e enche cada coração com a certeza de que o Senhor está no controle de todas as coisas. Que a tua luz ilumine os nossos caminhos, as nossas decisões e nossos pensamentos. Livra-nos das trevas do pecado, do medo e da insegurança. Que possamos caminhar todos os dias guiados pela tua presença, confiando na tua vontade e vivendo para glorificar o teu santo nome. Eu oro em nome de Jesus e te agradeço por tudo. Amém. Até aqui nos ajudou o Senhor. Um forte abraço do Paulo Beto para você, um bom final de semana e até a nossa próxima edição. Shalom!
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3: Assim diz a Bíblia:
4: o mesmo Deus da paz vos santifique em tudo, e todo o vosso espírito, alma e corpo sejam conservados íntegros e irrepreensíveis na vinda de nosso Senhor Jesus Cristo. Livro de 1 Tessalonicenses, capítulo 5, verso 23.

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3: Nove e cinquenta.
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6: Olá, queridos, graça e paz, como vai? Tudo bem contigo? Tá no ar mais uma edição do nosso programa De Bem com a Vida, o nosso encontro dos fins de semana com o melhor da música evangélica para você que tá aí sempre de rádio ligado, curtindo a nossa programação e que sempre merece o melhor. Muito prazer, eu sou Alex Alves, te farei companhia nas próximas duas horas. Preparei uma super seleção de canções que vão alegrar o seu dia, abençoar a sua vida, sem falar que tem sempre aquela palavra de fé e encorajamento para o seu coração. E como sempre, no início do nosso programa, aquela passagem inicial que se encontra hoje no livro de Filipenses, capítulo 4, versículos 6 e 7, que diz: não andeis ansiosos por coisa alguma, mas em tudo, pela oração e súplicas e com ação de graças, apresentem seus pedidos a Deus, e a paz de Deus, que excede todo entendimento, guardará o coração e a mente de vocês em Cristo Jesus. Que palavra maravilhosa, né? Ela já diz tudo. Essa passagem de Filipenses. Se tem algo que pode realmente atrapalhar a nossa vida, é a ansiedade. A ansiedade faz com que soframos antecipadamente por algo que nem mesmo pode acontecer. Essa tensão antecipada pode atrapalhar os nossos relacionamentos com as pessoas e até mesmo o nosso relacionamento com Deus. A fé é justamente o contrário da ansiedade. Só através da fé podemos agradar a Deus e realizar grandes coisas. O melhor remédio para combater a ansiedade é alimentando-se da palavra de Deus. Com a palavra de Deus, podemos acalmar o nosso coração e através da oração podemos compartilhar as nossas angústias com nosso Pai. Pense nisso, esta é a palavra inicial aqui do nosso De Bem com a Vida. Sobe o som do rádio, porque o nosso programa tá no ar.
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6: E para começar muito bem o nosso De Bem com a Vida, Beck

de Bem com a Vida, sempre as melhores canções pra você. Tá aí ao vivo Leandro Borges, Estrangeiro. Antes, Thales Roberto, Saudade de Você, e Beca Costa, Rio da Vida, aqui na nossa primeira sequência musical do nosso programa deste fim de semana. Aquele abraço pra você de rádio ligado em qualquer lugar.

0: fechando a nossa primeira sequência de hoje, Banda Tempos, pra gente recordar e matar a saudade do ano de 1998, a paz do Senhor. Daqui a pouquinho tem muito mais pra você.
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1: Dez e dez.
3: Assim diz a Bíblia.
4: Portanto, Deus não nos chamou para impureza, e sim para santificação. 1 Tessalonicenses 4:7.
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1: Dez e onze.
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0: Este é o De Bem com a Vida. Já de volta no seu rádio, no seu fim de semana, onde quer que esteja. Que Deus possa te abençoar abundantemente. Mais uma sequência, iniciando com Sérgio Saaz, na Nova Jerusalém.

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0: Aleluia! Glória a Deus.
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0: Tá aí pra você essa super releitura desse grande clássico de Osés de Paula, A Melhor Coisa Que Já Fiz, na voz de Eli Soares. Antes passou por aqui a Shirley Carvalhais, Esse Adorador ao Vivo e Sérgio Saaz na Nova Jerusalém. Somente as tops, somente as melhores canções, pra você que tá sempre de rádio ligado.
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0: Aí você conferiu mais uma pra gente recordar e matar a saudade. Ed Wilson, Jesus é o Senhor. Daqui a pouquinho, voltamos.
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4: Dez e trinta.
5: Assim diz a Bíblia.
6: Guia-me na tua verdade e ensina-me, pois tu és o Deus da minha salvação, em quem eu espero todo dia. Salmo 25, versículo 5.
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4: Dez e trinta e três.
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0: Muito bem, de volta aqui na sua rádio favorita com o nosso programa De Bem com a Vida. Eu sou o Alex Alves, te faço companhia durante essas duas horas, sempre com o melhor da música evangélica para você, e tem sempre uma palavra para o seu coração. Em Gálatas capítulo 4, versículo 7, está escrito: assim, você que já não é mais escravo, mas filho, e por ser filho, Deus também o torna herdeiro. Olha só que palavra. Vivemos em um mundo cheio de confusão e muitos se perguntam por que eles existem, qual é o seu propósito ou qual o valor no meio de um número tão grande de pessoas. Mas a verdade é que Deus não comete erros. Você não é apenas um número, não é apenas um acidente ou uma coincidência. Você foi criado com intenção, com amor e com um plano eterno. O desejo de Deus é que você descubra o potencial que ele colocou dentro de você e contribua para o bem-estar deste mundo. Mas não é só isso. Deus deseja que você o conheça e se torne o seu filho amado. Ele não apenas projetou você, mas lhe ofereceu a possibilidade de ser adotado como filho por meio de Jesus Cristo. Quando você aceita Jesus como seu Senhor e Salvador, você recebe uma nova identidade. Você não é mais escravo do medo, da dúvida ou da rejeição. Você é um filho de Deus, herdeiro de suas promessas, portador de sua luz. Pense nisso, entregue sua vida para Jesus. Vamos de música no De Bem com a Vida. Voz e violão, Daniel e Samuel. Vencer é preciso.

0: Servos, Você Real. Também ouvimos Soraya Moraes, Vou Andar Sobre as Águas. E ainda Daniel e Samuel, versão acústico, voz e violão. Vencer é Preciso. Aqui assim, as melhores músicas desfilando no seu rádio.
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0: Agora tem novo som na programação. Não Me Deixe Te Deixar. Um excelente fim de semana.

0: Tá aí um novo som, finalizando mais uma sequência musical e eu volto já com mais canções pra você.
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3: Assim diz a Bíblia.
4: Eis que os olhos do Senhor estão sobre os que o temem, sobre os que esperam na sua misericórdia. Salmo 33, verso 18.
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2: De volta na sua rádio favorita com o nosso programa De Bem com a Vida, o programa que alegra o seu fim de semana. Você que está aí de rádio ligado, onde quer que esteja, que Deus possa te abençoar abundantemente, você, sua casa, a sua família, e divulgue a nossa programação. Olha só, mais um versículo para sua meditação. Salmos 11, verso 7, está escrito: pois o Senhor é justo e ama a justiça, os retos verão a sua face. Tá aí, em meio a tantas injustiças do mundo, é normal reagirmos com desânimo ou até mesmo revolta, não é verdade? Com tantas coisas que a gente presencia todos os dias, que a gente acompanha nos noticiários, no jornal, na internet, não é verdade? Muitas vezes vemos pessoas agindo de forma incorreta e aparentemente prosperando, enquanto os justos enfrentam dificuldades. Mas são nestes momentos que precisamos lembrar: a justiça de Deus, ela nunca falha. Deus conhece o coração, os pensamentos e as intenções. Sua justiça não é limitada pelo tempo nem pelas circunstâncias. Pode até parecer que o mal está vencendo, mas o Senhor está no controle de todas as coisas e no tempo certo, Ele age com perfeição. Confiar na justiça de Deus é entregar a Ele os nossos medos, as nossas mágoas e esperanças. É descansar na certeza que Ele luta por nós, mesmo quando tudo parece silencioso. Não é fácil manter a fé quando somos injustiçados, mas justamente aí que a nossa confiança precisa ser mais forte. Ele é o justo juiz e ninguém escapa da sua poderosa mão. Siga fazendo bem, mesmo que pareça em vão. Ore, persevere, perdoe, confie que Deus está vendo cada atitude, cada lágrima e cada oração. Ele é fiel e nunca desampara os que confiam nele. Confie na justiça de Deus. Ela nunca atrasa, nunca falha e sempre traz paz ao coração que espera com fé. Pense nisso. Esta é a palavra que deixo para você. Vamos de música aqui no nosso De Bem com a Vida. Agora tem Luciano Camargo e Matos Nascimento nesta super releitura, que é Vitória e Unidos pela Fé.

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0: Fala para o teu irmão que está do seu lado. Deus quer que você viva uma história de poder nesse tempo. Faça a diferença, querido. Aleluia.
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2: Minha irmã Gisele.

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1: Louvado seja o teu nome, Senhor. Deus está te dando uma chance nessa noite.

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